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0: Estúdio 9 e 19, 8 graus.
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1: 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Ótima terça-feira! 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

0: 10 e 19, 7 graus.
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1: Excelente terça-feira, seguimos juntos com as melhores músicas do seu rádio. Boa noite! 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
2: Finalzinho de terça e você segue com a melhor programação, as melhores músicas de todos os tempos estão aqui na Estúdio. Boa noite. 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

0: 11 e 20, 6 graus.
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1: 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Boa noite.

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0: noite e 10. 6 graus. 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

0: noite e 59, 6 graus.
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0: 10 e 20, 4 graus.
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0: 4 graus.
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1: Muito bom dia, quarta-feira inicia com sol em Veranópolis e região, temperaturas baixas, a mínima foi de 2 graus na madrugada e a máxima durante o dia não deve passar dos 16. A quinta-feira é mais um dia frio, mas com uma elevação mais rápida das temperaturas. A quinta-feira tem sol, mínima de 2 e máxima podendo chegar aos 18 graus. A sexta-feira já não tem a mínima tão baixa, esperado 10 graus, mas é esperado chuvas na parte da tarde, principalmente, até 6 milímetros. Com o tempo encoberto, a temperatura não deve passar dos 14 graus. Em uma previsão estendida, o sábado também deve ser de tempo encoberto, com temperaturas mais baixas, a mínima é de 7 e a máxima não deve passar dos 11 graus em Veranópolis. Eu sou Didio Luzzatto com a previsão do tempo para estúdio.

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1: Excelente manhã de quarta-feira para você. As melhores músicas do seu rádio seguem aqui no estúdio. Clássicos de todos os tempos, com alguma pitada de novidade também. Bom dia!
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0: estúdio 6 e 5, 3 graus.
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O Corpo de Bombeiros de Veranópolis registrou um atendimento por volta das 14 horas e 14 minutos na rua Altaparello, na localidade de Montebérico, em Veranópolis. O fato envolveu uma vítima de queda da própria altura. Ela foi socorrida estável ao Hospital Comunitário São Peregrino Laziosi pela equipe do Corpo de Bombeiros. 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

0: 6:36, 3 graus.
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1: Muito bom dia, quarta-feira inicia com sol em Veranópolis e região. Temperaturas baixas, a mínima foi de 2 graus na madrugada. E a máxima durante o dia não deve passar dos 16. A quinta-feira é mais um dia frio, mas com uma elevação mais rápida das temperaturas. A quinta-feira tem sol, mínima de 2 e máxima podendo chegar aos 18 graus. A sexta-feira já não tem a mínima tão baixa, esperado 10 graus, mas é esperado chuvas na parte da tarde, principalmente, até 6 milímetros. Com o tempo encoberto, a temperatura não deve passar dos 14 graus. Em uma previsão estendida, o sábado também deve ser de tempo encoberto, com temperaturas mais baixas, a mínima é de 7 e a máxima não deve passar dos 11 graus em Veranópolis. Eu sou Didio Luzzatto com a previsão do tempo para estúdio.

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2: Bom dia, boa quarta. Seguimos com as melhores músicas do seu rádio e, claro, a sua companhia aqui na estúdio.

0: 7 e 11, 2 graus.
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O Corpo de Bombeiros de Veranópolis registrou um atendimento por volta das 14 horas e 14 minutos na rua Raul Taparello, na localidade de Montebérico, em Veranópolis. O fato envolveu uma vítima de queda da própria altura. Ela foi socorrida estável ao Hospital Comunitário São Peregrino Lasiose pela equipe do Corpo de Bombeiros. 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
1: Boa quarta pra você, que tenhamos um ótimo dia. A gente segue com as melhores músicas de todos os tempos aqui na Estúdio.

0: 17 e 41, 2 graus.
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1: Muito bom dia, quarta-feira inicia com sol em Veranópolis e região. Temperaturas baixas, a mínima foi de 2 graus na madrugada. E a máxima durante o dia não deve passar dos 16. A quinta-feira é mais um dia frio, mas com uma elevação mais rápida das temperaturas. A quinta-feira tem sol, mínima de 2 e máxima podendo chegar aos 18 graus. A sexta-feira já não tem a mínima tão baixa, esperado 10 graus, mas é esperado chuvas na parte da tarde, principalmente, até 6 milímetros. Com o tempo encoberto, a temperatura não deve passar dos 14 graus. Em uma previsão estendida, o sábado também deve ser de tempo encoberto, com temperaturas mais baixas, a mínima é de 7 e a máxima não deve passar dos 11 graus em Veranópolis. Eu sou Didio Luzzatto com a previsão do tempo para estúdio.

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2: Uma ótima quarta-feira para você, que seu dia seja abençoado. Por aqui seguimos com as melhores músicas. Bom dia, esta é a Estúdio.

0: e 11, 3 graus.
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O Corpo de Bombeiros de Veranópolis registrou um atendimento por volta das 14 horas e 14 minutos na rua Raul Taparello, na localidade de Montebérico, em Veranópolis. O fato envolveu uma vítima de queda da própria altura. Ela foi socorrida estável ao Hospital Comunitário São Peregrino Laziosi pela equipe do Corpo de Bombeiros. 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
2: Excelente manhã de quarta-feira pra você. As melhores músicas do seu rádio seguem aqui no estúdio. Clássicos de todos os tempos, com alguma pitada de novidade também. Bom dia!

0: 8 e 40, 4 graus.
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1: Muito bom dia, quarta-feira inicia com sol em Veranópolis e região. Temperaturas baixas, a mínima foi de 2 graus na madrugada. E a máxima durante o dia não deve passar dos 16. A quinta-feira é mais um dia frio, mas com uma elevação mais rápida das temperaturas. A quinta-feira tem sol, mínima de 2 e máxima podendo chegar aos 18 graus. A sexta-feira já não tem a mínima tão baixa, esperado 10 graus, mas é esperado chuvas na parte da tarde, principalmente, até 6 milímetros. Com o tempo encoberto, a temperatura não deve passar dos 14 graus. Em uma previsão estendida, o sábado também deve ser de tempo encoberto, com temperaturas mais baixas, a mínima é de 7 e a máxima não deve passar dos 11 graus em Veranópolis. Eu sou Didio Luzzatto com a previsão do tempo para estúdio.

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1: Bom dia! Uma ótima quarta-feira para você. Seguimos aqui na estúdio com as melhores músicas do seu rádio.

e 9, 4 graus. 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

0: 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O Corpo de Bombeiros de Veranópolis registrou um atendimento por volta das 14 horas e 14 minutos na rua Raul Taparello, na localidade de Montebérico, em Veranópolis. O fato envolveu uma vítima de queda da própria altura. Ela foi socorrida estável ao Hospital Comunitário São Peregrino Laziosi pela equipe do Corpo de Bombeiros. 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

0: 9 e 38, 4 graus.
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1: Muito bom dia, quarta-feira inicia com sol em Veranópolis e região. Temperaturas baixas, a mínima foi de 2 graus na madrugada. E a máxima durante o dia não deve passar dos 16. A quinta-feira é mais um dia frio, mas com uma elevação mais rápida das temperaturas. A quinta-feira tem sol, mínima de 2 e máxima podendo chegar aos 18 graus. A sexta-feira já não tem a mínima tão baixa, esperado 10 graus, mas é esperado chuvas na parte da tarde, principalmente, até 6 milímetros. Com o tempo encoberto, a temperatura não deve passar dos 14 graus. Em uma previsão estendida, o sábado também deve ser de tempo encoberto, com temperaturas mais baixas, a mínima é de 7 e a máxima não deve passar dos 11 graus em Veranópolis. Eu sou Didio Luzzatto com a previsão do tempo para estúdio.

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1: 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Boa quarta, seguimos com as melhores músicas do seu rádio e, claro, a sua companhia aqui na estúdio.

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0: 10 e 11, 5 graus.
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1: Uma ótima quarta-feira para você, que seu dia seja abençoado. Por aqui seguimos com as melhores músicas. Bom dia. Esta é a Estúdio.

0: estúdio 10 e 38, 5 graus.
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0: 11 e 12, 6 graus.
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0: 11 e 49, 9 graus.
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0: e 20, 12 graus.
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0: e 43, 12 graus.
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0: 10
1: e 16, 13 graus.
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0: 39, 14 graus.
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0: 2:59, 14 graus.
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1: Boa tarde, excelente quarta-feira. Seguimos com as melhores músicas de todos os tempos aqui na Estúdio.

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0: 10 e 18, 14 graus.
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2: Excelente quarta! Seguimos com mais músicas aqui na estúdio. Boa tarde!

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0: 14 graus.
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0: 41, 14 graus.
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0: números 5 e 17, 13 graus.
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2: Boa tarde, obrigado pela sua companhia aqui na estúdio. Seguimos com muitos clássicos e alguma novidade também.

0: 31, 12 graus.
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2: 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Seguimos com as melhores músicas do seu rádio aqui na estúdio.

0: 6 e 19, 11 graus.
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1: 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Boa noite! Ótima noite de quarta-feira. Seguimos por aqui com as melhores músicas do seu rádio sempre. 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

0: estúdio 6 e 47, 10 graus.
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1: Boa noite. Ótima noite de quarta-feira pra você. Seguimos juntos aqui na Estúdio.

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0: 7 e 17, 10 graus.
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Gaúcho, 7:48, 10 graus. 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
1: Excelente finalzinho de quarta-feira pra você. Esta é a Estúdio, tocando as melhores músicas do seu rádio. Boa noite. 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

0: 18 e 22, 9 graus.
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1: Boa noite, que seu finalzinho de quarta seja excelente. Aproveite e siga com a melhor programação do seu rádio aqui na

0: e 55, 9 graus.
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